Sejam bem-vindos a mais um Baixa Atmosfera, aqui ao vivo em direto da Eastside Radio, Marvila, Beato. Hoje tenho comigo o convidado especial, upcoming talent aí na Lisbon Underground Scene, Drum and Bass e Jungle, Muller. Na próxima hora, estejam connosco. Até já!

Estamos então com o Müller nos comandos. Já ouvimos Clute, Organic Synthetic, Law Wheeler, Source Direct, e agora estamos com o clássico Made Up Sound Remaster. Espero que estejam gostado da viagem. Até já.

Sejam mais uma vez bem-vindos. Espero que estejam a gostar desta viagem. Temos com o Müller. Já vamos com 26 minutos de viagem. Já estamos em velocidade cruzeiro. Espero que estejam a gostar. E espero que tenham os cintos bem apertados para esta viagem fantástica que Müller está a fazer. Portanto, tivemos agora vários clássicos. Tivemos L Major. Tivemos BK. Estamos agora com ESC, Diamond Dust e, entretanto, também tivemos Fierce and Deep Ridge. Espero que estejam a gostar da viagem, portanto, até já!

Mais uma vez, espero que estejam a gostar da viagem com Müller nos comandos. Temos agora Calibre, neste momento, a ser rodado. Tivemos também Phase, um abraço a ti, Gonçalo, pelo grande trabalho que tens feito. Um abraço também para ti, J Swift, e boa recuperação. Tivemos também Hokusai. E entretanto também tivemos PFM. Esta de Calibre é uma das minhas preferidas. Soul 80. Espero que estejam gostado da viagem, portanto até já.

Estamos neste momento a 11 minutos da aterragem. Estamos com o Müller, neste momento nos controles ainda. Eu, nesta sessão, estou como, apenas como copiloto. Estamos neste momento a ouvir Calibre, Sex Track, Explicit. Ouvimos também o clássico de P-Funk Era. Incrível. Inesperado. Não estava à espera de ouvir uma faixa deste calibre de alguém com tão poucos anos de experiência, por isso é que eu digo upcoming talent aí na scene, não só tecnicamente, mas também em seleção. Espero que tenham gostado da viagem. Ouvimos também faixas de outros produtores, tais como T-Bone, Molly and Lucida também. Peço desculpa as pausas, mas eu não consigo reter tudo. Espero que tenham gostado da viagem. Portanto, até já. São 19h50 neste momento. Até já.

0: E assim aterramos e chegámos ao fim para mais um Baixa Atmosfera, mês de maio, aqui com o convidado Müller.
1: Anda aqui, anda cá.
0: Grande viagem, sim senhor, grande seleção, grande técnica, volto a dizer, upcoming talent. Fechámos então com a chave de ouro, com o YLS. Grande abraço para ti, pá. Portanto, espero que tenham gostado da viagem. Um até já e até à próxima. Tchau, tchau.

Bem-vindos, este é o Mutante, no dia de Portugal e das comunidades, feriado nacional. E hoje vamos andar lentos nas rotações, nos BPMs. E apontar aos espaços dub. Escolhi dois discos, duas compilações, na verdade, que me acompanham há muitos anos. E a sessão de hoje vai inteiramente rodar à volta destes dois trabalhos. Compilação High Fidelity Dub Sessions Chapter 1 na Kaidance. Primeiro tema, The Butch Cassidy Sound System Coming Storm.

e este que já escutamos em fundo, Grant Fabel, Undub Ed Yudu. Sonoridades dub hoje aqui na Eastside Radio.

Suave nesta nave, hoje por aqui em territórios diferentes, sonoridades dub, vai ser tudo assim. Hoje é feriado, estamos em serviços mínimos, não é verdade? Mas desse lado, feliz dia de Portugal e das comunidades. Hoje, à volta de dois discos específicos, duas compilações que, na verdade, há 20 anos atrás vieram parar à minha mala de discos e nunca mais saíram. São discos que também me levaram a conhecer as sonoridades mais dub e a descobrir pérolas como esta. Alex Cortis, The Mare Room, e a compilação

mencionada, High Fidelity Dub Sessions Volume 1, Chapter 1, na irrepreensível Guidance Records, uma das editoras que vale a pena escavar todo o seu catálogo.

Continuamos a viagem por aqui em sonoridades mais dub. Na lista do que escutámos está 7 Dub, Rocket Tonight e a que tocava ainda há pouco, Applied Productions, Get Applied Man. Toda esta primeira parte da hora de hoje foi dedicada a um exclusivo disco, High Fidelity Dub Sessions Chapter 1, compilação da Guidance Records. Foi há mais de 20 anos e continua tudo certo. Mantemos a viagem suave na nave por aqui. E agora, outro disco, outra compilação maravilhosa e que me fez apaixonar por este género que vim descobrir, redescobrir sempre. Então, Select Cuts from Blood and Fire. E este é o tema Dub in the Right Way, do mestre King Tubby.

por aqui continuamos a voar baixinho. Agora ao som da incontornável voz de Horace Andy, jamaicano, colaborador regular desde o início da turma Massive Attack. Continuamos às voltas do dub por territórios nunca navegados aqui no Mutante. Hoje uma hora inteiramente dedicada. Aceleramos aqui os BPMs ligeiramente com Glenn Brown, Version 20 Style. Tudo temas nesta compilação maravilhosa, Select Cuts from Blood and Fire. Deixem-se ficar desse lado. O melhor fica para o fim.

E assim vamos aterrar a nave. Hoje tivemos em modo feriado, serviços mínimos. Não é verdade, não é verdade. Mas é bom também confiar nos discos. E hoje trouxe apenas dois. High Fidelity Dub Sessions Chapter 1, compilação da Guidance com três discos, que só por si dava uma excelente hora. Escolhi os melhores temas e esta que escutamos em fundo, Select Cuts from Blood and Fire, com nomes como King Tubby ora Sandy. Escutávamos há pouco Glenn Rams e agora aterramos com Impact All Stars, o tema Just Another Dub. Fiquem bem desse lado, aproveitem, está certo.

assim aterramos a nave de hoje. Foi mais um mutante na Inside Radio. Ficam muito bem entregues com Tiago, A Boy Named Sue, Café Mondo, sonoridades de todas as latitudes, aqui na rádio mais a este da cidade. Fiquem bem, bom feriado, take care.

Bem-vindos a Sempre Dois. Hoje vamos ter 2 horas de post-punk. Estou a usar o termo de forma relativamente livre. Não vai ser apenas aquilo que normalmente associamos ao post-punk, mas também algumas coisas que nasceram à volta dele, como no wave, industrial, cold wave, spoken words, noise. Começámos com a banda Drain, do Texas. E agora Novo Testamento.

Estas eram as UT, no final dos anos 70, e já que estamos em Nova York, é impossível para mim fazer esta sessão sem passar a minha heroína, Lydia Lunch. Lydia chegou a Nova York ainda adolescente e com os Teenage Jesus and the Jerks fez parte da primeira onda de No Wave. Era música deliberadamente desagradável, repetitiva, agressiva e despida de tudo o que pudesse parecer rock convencional. Mas a música é só uma parte do trabalho dela, e ao longo das últimas décadas Lydia trabalhou constantemente à volta de sexo e violência, desejo, pornografia

Agora vamos até à Suécia. The Leather Nun, Gothenburg, 1979. Estreia-se pela Industrial Records, a editora criada pelos Throbbing Gristle. A banda ganhou alguma fama pelos concertos bastante provocadores, onde chegaram a projetar pornografia gay hardcore no palco. E achei fã também que foi a primeira banda a vender preservativos como merch durante as tours. Portanto, isto é The Leather Nun, Have Sex With Me.

Esta última song é de Fio, uma japonesa na Alemanha. E agora a próxima música chama-se Japan, dos alemães. Abwärts.

álbuns preferidos. Este álbum foi bastante influenciado por Nine Inch Nails, disse Brian. Talvez seja o seu álbum mais dark.

Viva, viva, então, muito, muito boa tarde. Está magnífico o tempo aqui para baixo, não é? Aqui junto ao Tejo, no Beato, desde a East Side Radio. Bem-vindos. Hoje começamos muito estranhos, mas acreditem que é uma canção de José Cid.

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0: o início desta sessão, sessãozinha, até às 15, Ferro Normal, desde o Beato e do Cedro Radio. Bem-vindos, música portuguesa, para não perder de vista, aqui no Ferro Normal.
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1: 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Sim.
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0: dia.
1: Sempre um belo dia, não é? Para ouvir a Napá 2000, 2001, Odisseia no Chaço. Este, agora faço sempre este verso, não sai do saco, não rima, não é? Não faz ideia. Enapá 2000, um belo dia, sempre para ouvir os Enapá 2000, desde aqui, do Beato.
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0: O Bonitão do Rock, aqui a versão novíssima das Zuritas Elétricas, um dos temas compostos de propósito para o filme, no fundo, Quem Tem Medo de Zurita de Oliveira, quem diga que foi a primeira rock and roller portuguesa, tocava outras coisas, escrevia outras coisas, mas tinha uma grande componente de rock and roll. Se puderem, não perca o filme de Quem Tem Medo de Zurita de Oliveira, da Francisca Marvão. Ela tem outro filme já anterior também sobre as mulheres no rock and roll, e já sabem, está perto uma exibições novas ali na Biblioteca dos Corachéus.
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0: Marihuana, marihuana, o tema de arte e ofícios já em inícios dos anos 80, magnífica capa que podem ver por aqui na Eastside Radio. Também é só olharem para a câmara e veem muito bem a capa magnífica deste disco. É octagonal, é stop, não é? É ótimo. Marihuana, arte e ofício, tudo isto porquê? Porque dia 5, próxima sexta-feira, o António Garcês vai estar em Portugal, aliás começa dia 3, já não faço ideia, já vão ouvir. António Garcês e três concertos em Portugal, vocalista dos Arte e Ofício, dos Roxigênio, também o projeto Stick e ainda anteriormente com os Psycho, que depois deram origem aos Taxi, e um dos amigos sempre colado, também o Sérgio Castro, que depois com o Álvaro Azevedo enverdaram pelos trabalhadores do comércio. Alguém tinha mesmo que trabalhar.
1: António Garcês aqui, conhecido de alguns, a tentar ser mais conhecido. Tenho uma banda sensacional e vou fazer três concertos no dia 3, 5 e 6 de junho. No dia 3 vamos tocar na Associação Criativa de Carcavelos. No dia 5 vamos tocar ao Centro Cultural Bom Sucesso, à Alverca do Ribatejo, e no dia 6 vamos ao Auditório Municipal António Cheinho, em Santiago do Cacém. Espero ver-vos lá para rocarmos o sítio, o auditório, e são para a

0: O último projeto do António Garcês em Portugal, depois deste fartou-se, zangou-se com Portugal de vez, foi para os Estados Unidos, onde a música teve outra importância na vida dele, mas ficou por lá, casou-se por lá, não foi? Acho que não me interessa, essas partes não interessam, sei que ele está de volta, se calhar veio de férias e aproveita e faz uns concertos aqui em Portugal, portanto, se esqueçam. 5 é bem perto aqui de Lisboa, mas isto é todo o mundo, é só escolher em Santiago do Cacém, Alverca, e já sabem, há mais coisas, sempre ouçam o Garcês.
1: António Garcês aqui, conhecido de alguns, a tentar ser mais conhecido. Tenho uma banda sensacional e vou fazer 3 concertos, no dia 3, 5 e 6 de junho. No dia 3 vamos tocar na Associação Criativa de Carcavelos. No dia 5 vamos tocar ao Centro Cultural Bom Sucesso, Alverca do Ribatejo. E no dia 6 vamos ao Auditório Municipal António Cheinho, em Santiago do Cacém. Espero ver-vos lá para rocarmos o sítio, o auditório. E para.

O mau teatro do Jorge. Eu chamo-lhe sempre Jorge Humberto, não é? É o Humberto, ele esteve pendurado aqui nas varandas aqui da Estrada Radio, mesmo aqui ao lado, no dia 17 de maio. O concerto dele começou pendurado aqui nas varandas. Foi mesmo aqui. É só ir lá e tocar e não lavem mais as mãos. Ai, mau teatro, Humberto, a última das coqueluches do Ferro Normal e não só. Há muita gente a adorar o Humberto.

Vou dar um passeio. 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

0: Ora, já arranjei aqui um sítio bom para pôr aqui as notas. Ah, Rita Cortesão, Lisbolha, é do último disco e valeu-lhe, não só, não foi esta música, mas a atuação no 30ª edição do Festival Termómetro. Quem não sabe, já perdeu 30 edições. Parabéns, Fernando Alvim, por mais esta. Foi das primeiras coisas fora da rádio e da televisão que o Alvim começou a fazer. E depois é o que se vê, não é? 30 anos a trazer a boa música a Portugal, boa música feita por portugueses. Já há muita gente que se foi lançada no festival. É o novo Júlio Isidro, é o novo Júlio Novo, coitado. Há 30 anos, com o termómetro às costas e depois outras coisas, Rita Cortesão, que no meio deste, no fundo, estes prémios, levá-lo, no fundo, atuações nos maiores festivais. O Nós Alive, eu estou a ler porque eu não faço ideia. Nós Alive, o Paredes de Coura, ainda no Bons Sons. Parabéns, Rita, parabéns também ao Fernando. Alô, Fernando.
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Um título que é uma maravilha, A Arte de Faltar à Escola, como eu a arte de faltar ao trabalho. Obrigado. Clã, Véspera, álbum de 2000, tudo porquê? Porque hoje temos a nossa prenda do Dia da Criança, depois do Top of Geezer, não é? No início temos a nossa prenda do Dia da Criança. Hoje à noite, acho que é, eu publiquei, vão à página do Ferro Normal no Instagram, acho que é 22h45, Canal 2, hoje. A estreia em televisão, sinal aberto, acho que isto já estava no filme, não sei. Eu devia me informar melhor antes de vir para aqui dizer coisas. Filmino, não, acho que também já esteve o documentário Sombra dos Clã sobre a feitura, não é? Feitura deste álbum em pleno confinamento, não é? Imaginem, foi em 2020, os Clã. E depois veio aquela coisa do Covid e agora já estavam a inventar outras. Vamos embora, Isso é do Radio. Já falta pouco até o fim. Aguentem, aguentem firme.

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1: Ora bem, nada mais a propósito que a estreia no Ferro Normal deste novo tema da Ana Lua Caiano, Uma Hora a Menos, e ela, este feriado, agora quando é que é feriado? Quinta-feira, amanhã greve geral, enfim, trabalhar está calor, está muito calor, mas a Ana Lua Caiano vai trabalhar muito este mês de junho. Apontem aí, ou então sigam o Ferro Normal, que nós vamos republicar isto da Ana Lua Caiano. Então procurem pela Ana Lua Caiano. Vai estar sexta-feira não vão, porque tem o Garcês em Alverca. Mas têm 5 em Ilhavo, se estiverem mais perto de Ilhavo. Ilhavo, no Festival da Rádio Faneca. Depois, dia 10, no Centro Cultural, no Cartacho. E depois, em Almada, dia 19 de junho. Dia 20, Jazz na Real Vinica, em Matosinhos. E depois, salto até Barcelona, no Canary On, Barcelona, a Ana Lua Caiano.
2: Olá, eu sou a Ana Lua Caiano e vocês estão a ouvir o meu mais recente trabalho aqui no Ferro Normal. Fiquem por aí.

0: que eu acho incrível é conseguirmos fazer isto tudo sem beber excessivamente, porque para tirar um bocado a timidez, às vezes as pessoas bebem uma garrafinha de whisky.
1: Uma garrafinha?
0: Meia garrafinha.
2: Ai, meu Deus.
0: E eu acho que é muito profissional conseguir fazer isto sem realmente estarmos a mexer nesse tipo de substância. É conseguirmos fazer isto tudo sem beber excessivamente. É conseguirmos fazer isto tudo sem beber excessivamente. É conseguirmos fazer isto tudo sem beber excessivamente.

0: Ui, aí é salô, bati com a cabeça, ou então é bebida, primeiro Mariette Peçanha, o êxito, o grande êxito, Pirulau está aqui, e este aí é salóio da Clara Sarmento, que mistura salóio com Malveira, o que me parece realmente muito, muito, muito acertado.
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estreia também neste Ferro Normal deste tema. Há sempre estreias no Ferro Normal, há sempre coisas a descobrir, coisas boas, coisas más. Refrão, quem é que se lembraria? Nunca tinha ouvido ainda. Rimar abacate com chocolate, mas ficou fantástico, não é? É dieta, dieta, dieta, dieta. Obrigado, bem-vindos. Fiquem com o Inside Radio. O Ferro tem mais uma para vocês. É também uma estreia aqui. É uma coqueluche que nós conseguimos há pouco tempo. Pagámos e bem. Aqui está Terry Alves.

Sejam muito bem-vindos, este é o Mutante aqui na East Side Radio. Começamos a nossa sessão de hoje com uma recuperação, um dos discos que nunca me saiu da mala, este Mangiami com New York City, um edit saído nesta editora que também era um espaço na Grande Maçã, infelizmente já desaparecidos. Restaurante, listening bar, antes disso sequer ser moda por cá. Há 15 anos chegou-me este disco. Seguimos a viagem já a mudar de latitudes, compilação que conheci numa viagem recente à Tailândia, maravilhoso. Disco na Bar Records, Bar Records Select, Thailand's Golden Sounds of the 80s. Katsara, Suprasat, e o tema chama-se Negao. Deixem-se ficar desse lado, temos um grande programa hoje, como sempre, aqui. Até já.

If It's Nice, Play It Twice. Vamos ouvir mais uma, porque é isso. Este disco andava meio perdido no meu arquivo. E é bom voltar a ele. Disconnection, projeto de Robert Holmes, em 1977. Escutámos o primeiro tema, Dead Can The Chase. E agora escutamos o segundo, Cash Money. Dava para ouvir o disco todo, mas pronto. André Granada na casa, estamos na Inside Radio. Quartas-feiras, já sabem, de 1 às 2, é sempre aqui assim.

Estamos aqui a sentir a música Moscovice Dance Band, um projeto multiinstrumentista de Amsterdão com gente.

aqui o Granada em off, que o senhor vai estar por cá, portanto estejam atentos, vale a pena saber tudo o que vem dali. Agora uma recuperação para este Plant Life Last Song, Chicken Lips Remix, infalível. Se calhar já tocou por aqui, mas

por aqui, seguimos a viagem até às 2. Este é o Mutante na Eastside Radio. Agora trago ainda em fundo a escutarmos T&K, e T stands for Tiago Miranda, um dos suspeitos do costume e mais talentoso produtor DJ português. K stands for Chaos, portanto um EP em colaboração que saiu em 2009 na editora Italians Do It Better, e com certeza um dos poucos portugueses a editar nesse selo icónico. Prometo trazer os outros temas do EP numa das próximas sessões, pois vale a pena escutar tudo o que está neste disco. Agora desaceleramos e apontamos ao cosmos com slow disco psicadélico de Das Complex. Projeto que conheci na compilação Mercury Rising, de DJ Harvey, claro. Pikes Ibiza. O tema chama-se Bukiel Alpaki. Uma viagem de quase 10 minutos. Deixem-se ficar desse lado.

bela viagem por aqui em territórios mais psicodélicos dentro da Disco Cosmic Das Complex, com este Bukiel Alpaki, que podem encontrar na compilação Mercury Rising de DJ Harvey, Pikes, Ibiza. E agora vamos subir o grau de dificuldades com um disco que, daqueles que nada se sabe e que apenas tem um rótulo branco, neste caso amarelo, com um carimbo. Vamos lá, desse lado, alguém que consiga identificar o que é que se passa aqui. Posso vos dizer apenas que vem da Austrália, saiu em 2018, a editora chama-se Mutable. Artist Unknown, Tema Unknown, claro, e são edits obscuros e overdubs que estão neste disco. Prometo trazer as outras. As outras malhas do outro lado do disco, que são incríveis também. Fica este aquecer aí desse lado. E tenho recados, vou-vos perguntar o que é que vão fazer no próximo sábado, pois há aniversário do lounge, ok? Bora lá, ponham na agenda.

Como prometido, vamos fechar em beleza com um dos temas que mais toquei nas noites que tive muitas de felicidade a partilhar música no lounge. É isso, estou-vos a falar do sítio onde mais vezes fui feliz, portanto é sempre bom voltar aí. Estamos

Fort Romeo com Seleno, da coletânea Music for Autobahn 2. Isto é difícil de encontrar, mas YouTube é onde vão conseguir ouvi-la. E a seguir vamos ficar com uma malha lançada este ano por Altered View, Night Runner.

latitudes caribenhas com Pinchers e os seus singles African Pumpkin de 1992, e escutámos atrás uma interpretação do tema Pimp de 50 Cent, neste caso de Bacow Rhythm and Steel Band. Ficamos a seguir com Dana e Alden, o tema Frigate Bay, do álbum Coyote de 1992.

Brasil, João Donato com Me Deixa, do álbum Quem é Quem, de 1973. Atrás ficámos com Hélio Mateus e a sua funky mais crioula. E vamos agora seguir numa direção ainda muito latina e groove com Los Alamitos Latin Funk Song.

a mistura improvável de disco e baile funk nesta colaboração entre Akalex e MCGW. A malha chama-se Disco Baile e saiu este ano. E atrás ficámos com o talentosíssimo DJ Danny Fox, fruto mais sofisticado da Príncipe Discos, no seu tema solo do EP Dia Não Mata Dia de 2022.

Terminamos assim mais uma placa de som da Disco Interno, aqui com Dean Blunt e o seu tema 100. E o que escutámos atrás é um grande clássico do Wham, Everything She Wants. Nós ouvimos novamente em setembro. Até lá.

Boas, boas, boas, boas. Boas noites. Ora vivam. Aqui serão de segunda com TP até às 10. Hoje, esta semana que passou, o meu barquinho no zigue-zague andou pelas águas do gangster rap. Portanto, é aquilo que vamos ouvir hoje.

Começamos aqui com Land of the Lost. Já a seguir, Closed Caption com Greens. Esta foi Nothing. Da compilação Murder Dog. Já vou ver o que é que se passa nessa compilação. E também vos digo, né? Estamos aqui uns para os outros. Portanto, isto sai, claro.

Estava só aqui a pistar a malha. Lá para trás fica 5150, Illegal Insane, com Automatically e agora By Any Means, Skip Dog. Continuamos nesta Murder Dog Compilation, que fui ver o que era. Era uma revista de rap. E esta aqui acontece ser a Piranha Killer Fish 5823, que saiu a 1 de Abril de 94. Porquê que isto me chamou a atenção? Já não sei, eu estava à procura de outra cena. Mas encontrei esta que também, já vos falei aqui, não é? Procuro uma track, depois vou ver que compilações é que isto está. E aconteceu isso, só que já nem sei qual é que foi a malha que me trouxe...

Aqui um Lil Jean, ainda a fechar esta, esta parte aqui, desta, lembrarmos esta compilação Murder Dog. No caso, eu disse-vos, era o número 3857, Piranha Killer, Piranha Killer Fish 5820.

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2: 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Então, Face Mob é, claro, é de H-Town. Hoje estamos aqui muito com gangster rap de Houston. E é um grupo put together by Scarface, como eles estavam ali a dizer. E aqueles todos, estes versos todos, vão ter sido do 350, o DMG e o Devin the Dude. E portanto, este é um álbum, o nome do álbum é The Other Side of the Law. E portanto, fechamos esta visitinha a este álbum com a track The Other Side. Pode ser que nos elucidem.

cena de estar para aqui a passar gangster rap é que depois não tenho nem um minutinho para falar em cima, a não ser que, pronto, respeito, mas é assim. Peço desculpa aqui aos Face Mob, mas também já foram 4 tracks, portanto, queria só dizer-vos, fazer aquela rubricazinha de novidades East Side Radio. Poderão ter notado diferenças aí no website que estão a usar. Deem-me feedback, digam o que é que acham. Eu sei que ainda há aí umas cenas a resolver aí, pequeninas, em relação mesmo ao streaming, tipo, às vezes quando depois trocamos de 5G para Wi-Fi e coisas parecidas, mas regra geral, há de ter sido um bom update, está bem? E melhores updates ainda estarão para vir, portanto fiquem ligados aí. Só interessa uma cena, sr.li. Percebem? Não precisam de saber mais nada. É impressionante esta cena de tecnologia, dos domínios e da internet. H-Town. Ah, é verdade, H-Town foi a malha que me trouxe este álbum dos Botany Boys. Thought of Many Ways, Botany. Botany Boys são de H-Town também. E é isso. O meu barquinho andou lá muito em Houston. Vamos

Ouvimos de fundo já Mind Blowing de Botany Boys, a última para esta tripleta dos Botany Boys, Smoking and Linen, ficam lá para trás. Botany Boys também, rap group from Houston, Texas.

Ficamos assim com esta tripleta para Botany Boys, um outro grupo de Houston, e voltamos a Houston, claro. Então temos que voltar aos Face Mob, porque mais abaixo na minha playlist tinha aqui outro álbum dos Face Mob, que até foi aquele que me fez ir à procura deles. Está aqui. Gangsta Shit. Face Mob. Mais uma tripleta. Este álbum é, também tem cenas fortíssimas. Estive aqui a picar e eu. Pá, claro. Não, temos que voltar lá.

Face Mob got some gangster shit. Continuamos com os Face Mob no álbum Silence. Há bocado tivemos com o The Other Side of the Law, agora Silence. Já de fundo, Fuck the Police. Pelos vistos em H-Town, também

Sabem que aqueles também têm fat basslines lá na outra Live Co-op atrás, naquela gangsta shit, estava grande e depois eu esqueci-me de vos dizer, mas pronto, era para também ficar dito, não é? Continuamos aqui, vamos acabar aqui este Face Mob, o álbum Silence com Laid Down.

0: Lay Down, Face Mob. Face Mob, há pouco já vos disse, Face Mob também conta na sua composição, conta com a presença de Scarface, que também integra aqui, faz aqui um featuringzinho na próxima malha, que vem, chega-nos do Seagram. Tem que ver também o que é isto, não é? O grupo. Sleeping in My Nikes é a track que se segue. Para trás fica Lay It Down de Face Mob e Yuck Mouth. É isso. Aqui.
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0: Então conseguem ouvir o ar-condicionado aqui? Um bocadinho.
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0: Mas se concentrarem, conseguem também ouvir a música.
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Continuamos aqui com o Seagram. Eu ainda vou ver, é verdade, ainda vos vou ver isso. Parecendo que não, podem não ter um second screen, não é? Não, eu vou-vos ver disso, claro que sim, também a pressão vem para aqui fazer o quê? Mas vamos continuar ainda com ele, com ainda. Isto que ficou para trás é Flintstones. Se ouvissem bem, tiverem ouvido bem, também apercebia-vos disto. Seagram, agora 1 to the 2 aqui. Ele curte começar a reparar logo. Não sei se repararam nas 3 ou 4.

Então, o C. Graham é era um rapper de Oakland, Califórnia, que foi alvejado num drive-by em 96. E este álbum que estamos a ouvir é um álbum póstumo chamado Souls on Ice. Eu não estava preparado para me aperceber disto quando fui ver o que é que era. Ui, e entrou em emergency loop ainda por cima. Vejam bem aquilo em que estamos. Ah, é verdade, interessante, eu ia ver o que é que ia pôr a seguir, mas olhem, vai já aqui um X-rated que. Não. Ah, fiquei sem internet, sem Wi-Fi. Não. Mas parece. Ah, não, temos aqui, vamos ver. Vamos ver, está loading ainda.

Ui. Ui, que eles não estão a gostar. Bom, se calhar vou ter que vos falar à capela sobre uma coisa qualquer, não é? Agora que... Bom, vamos pausar esta, ver se este entra aqui. Este entrou aqui, olhem lá. Não, está now loading. Pois é, pessoal, está now loading. Mas vamos, sem medo, reabrir este portal eletrónico e digital que nos põe as nossas faixas aqui à distância de um... Não, está now loading ainda. Sabiam que saiu, esta semana, saiu de facto um exploit para o software Rekordbox, não é? Que já tive a oportunidade de vos dizer aqui que é fraquíssimo. E saiu um exploit que é quando, se tiverem disponível esta cena que eu uso aqui, precisamente a cena que eu uso aqui, eu corro riscos... grandes riscos imensuráveis para vos trazer esta música até aqui. Agora ia carregar aqui no como se fosse touch. E é que isto é uma conjugação de touch e não touch, que é uma triparia. Mas dizia-vos eu que agora estão. Não, está no loading ainda. Estás a ver? Mas também vos digo assim, que se for preciso, por acaso hoje não trouxe o Game Boy, senão ia pôr aqui, ia fazer música no Game Boy e vocês iam adorar. Mas, mesmo sem essa possibilidade, opa, eu posso pegar em penas, mas eu não apetecia nada. Eu preferia acabar o programa à capela. Vocês já ouviram aqui programas nesta rádio que é só a falar? Também há programas que... E também são fixos, eu gosto. Pá, não queria nada usar esta tecnologia antiga. Mas se calhar também podemos desligar os CDJs, já que estamos aqui à conversa. Também estamos aqui... Olha, uma coisa que eu queria era ter no... Queria eu e queremos todos... Queríamos todos, não era? Queríamos ter que o website desse para ter um chat, não era? Para dizermos assim, olha, agora digo-vos uma coisa, até isto diz Player 3, para vocês verem o quão marados estão estes CDJs da Pinha. Eles estão mesmo malucos. Mas vamos ver já agora se com, não é? Com um destes, se funciona. Não, downloading, estão a ver. Mas também podemos agora testar outra coisa. Vamos fazer um pouco de debugging em direto. A câmara 3 está a funcionar, não está? Produção, alguém pode ligar a câmara 3, por favor? E o microfone wireless dava-me jeito também. O microfone wireless, se fosse possível, dava-me jeito. Só aqui no estúdio, aqui. Só aqui ver uma coisa, só aqui ver uma questão, não é? Deixem-me ver agora aqui um pouco de debug. Aqui, já temos aqui uma câmara de 3. Souls on Ice, era o que estava a ver, não é? Debug. Então, o Rekordbox comportou-se mal, não é? Então eu fechei, também não temos tempo para isso. E então agora vamos ver outra, porque pá, não queria nada estar a usar esta tecnologia USB. Vamos experimentar ainda fazer restart ao Rekordbox. Queremos atualizar, não queremos ainda, porque pá, atualizações funcionam sempre mais ou menos assim. E carregamos aqui no link, estão a ver como é que eu faço. Eu hoje até estou aqui a quebrar a 17ª parede para vos mostrar como é que eu faço normalmente. E acontece que estava aqui, por exemplo, na verdade até vamos a esta, eu há bocado nem estava para tocar e agora por causa das coisas, não, loading, já viram? Será que é porque, vamos ver outra vez os Flintstones, a ver se os Flintstones, por exemplo, voltariam a tocar.
Não loading também. Esta a Wi-Fi não está a colaborar, sabem? O que é que nós podemos também experimentar? Podemos experimentar, portanto, já fechámos o Rekordbox, não é? Já ainda não desligámos a Wi-Fi, atenção, agora desligamos a Wi-Fi e, por exemplo, voltamos a ligar a Wi-Fi. É muito divertido, de facto. E voltamos, se calhar, também desligamos os CDJs, né? Assim um bocadinho, só um bocadinho ou dois. E depois voltamos a ligar os CDJs, eventualmente, agora, né? E eu nem sei se também se faz diferença, não é? Ligar os CDJs, se calhar, já devem estar ligados. E ainda não abriu o Rekordbox, não é? Primeiro, e nada na manga, nada na mão. E agora, o Rekordbox, eventualmente, já temos aqui mas ele diz Player 3, isto já não é bom, pessoal, porque o Player normalmente seria o Player 2, não é? Porque só temos um, dois. Mas, por exemplo, vimos aqui o Rekordbox, não é? Vamos abrir um Rekordbox. Podemos abrir um Rekordbox? Alô, abre o Rekordbox. Siri. Não é nada, estava a brincar, Siri. Aqui na Rekordbox, ele em princípio ele estará ligado, não é? Mas provavelmente, e depois ainda temos uma coisa engraçada para fazer a seguir, ainda temos tempo também. Rekordbox aqui, e vimos aqui ao Rekordbox, carregamos aqui no link, permitimos aqui, claro que permitimos, e aqui, aqui nestas playlists fortíssimas, aparece ali a track, mas não aparece bem, sabem? Não aparece. Aparece, será que agora aparece? Aparece, mas não loading. Estão a ver? Pois é. Mas então, o que podemos ainda fazer, a última coisa, é aquilo que eu vos disse, que é, eu precisava do já tenho a câmera atrás, mas eu precisava, pedir à produção o microfone wireless, está bem? Se puderem trazer, mas até lá, o que é que eu vou fazer? Vou sugerir também fazer um reset ao router. Venham comigo, se puderem, se puderem.

0: Olhem, também vos digo que foi mais fácil do que achava que podia ser. Agora é normal também perdermos o Wi-Fi durante algum tempo, é normal aqui os nossos players não saberem se é o primeiro, se é o segundo, também desligamos, não um bocadinho. E não digam ao meu sócio que eu estou a fazer isto. E voltamos à câmara 1, porque aqui o nosso debug está feito. Quer dizer, não, até podemos voltar à câmara 3. E voltamos aqui a selecionar, não é? A nossa rede. A rede não era esta. Sabem quando está lá o botão, vocês vão carregar e mudou para outro botão. É o que também aconteceu aqui. Que mais? Voltamos aqui ao Rekordbox. Ele voltou a assimilar o player 3. Este é mesmo player, que é tipo 1. Aí ele cabia-lhe o 2 e ele. Nope, eu quero ser o 3. Olha, qual é o player que gostavas de ser? Ah, eu gostava de ser o player 3. Ok, este. Ah, depois aparece outro. Eu gostava de ser o chapéuzinho. Eu gostava de ser o carrinho. Record box, voltamos aqui a selecionar, não é? Voltamos a, eu já não sei bem quando é que está ligado, quando é que não está ligado. Aceitamos aqui, aceitamos, claro, aceitamos máximo. E então o exploit que eles encontraram para este software, para isto era, olha, agora temos.
1: Vamos Deus.
0: Ahá, mas agora só por causa das coisas. Eu vou-vos dizer, então podemos acabar aqui a nossa câmara de debugging. E o que é que eu vos dizia?
1: Vamos
0: Eles
1: Deus.
0: estão a ver? E já vais. O que é que eu vos dizia? O software permitia que aceder a qualquer ficheiro se estiver na rede e não sei quê. Acontece que aqui só estamos na nossa rede, não é? Aqui numa rede privada, uma rede só entre nós, entre amigos.
1: Vamos
0: Mas
1: Deus.
0: bom, já que temos os CDJs a colaborar de volta, vamos embora. Isto foram 3 minutinhos de rádio fortíssimos, não? Até fizemos reset a um router.
1: Vamos Deus.

Era o Still Shooting de X-Rated e já a seguir Spittin' Venom de, também do X-Rated. É. Que eu estava aqui a nanar porque estava aqui a ler. É um dude de Sacramento, Califórnia também. Estamos aí no gangster rap de lá toda a West Coast. Do álbum. A anterior era do Psychoactive, esta é do álbum Unforgiven. Esta é Spit and Venom, é esse mesmo. Acabei de decidir que vou. Como comecei um bocadinho tarde também, hoje vou-me fazer valer dessa cartada e vou acabar um bocadinho tarde também. Tenho aqui mais duas que tenho mesmo de tocar.

Foi mesmo Spit and Venom aqui do X-Ray. Devemos voltar muito aqui a estes todos, mas eu não podia, por isso é que eu disse que mais uma, duas, é isso, mais duas e fechamos, mas vou passar um bocadinho para lá da hora, que é, tenho que ir aqui a um que eu estava ali a pesquisar e apareceu-me lá South Park Mexican e tive que ir ver, portanto trago-vos aqui One of Those Nights. E depois, logo a seguir, Dope Game.

One of Those Nights, South Park Mexican. Hoje será um segunda todo no gangster rap e muito dele de H-Town, tal como era este South Park Mexican. Tempo a mais uma, decidi eu, já depois da hora. Acabamos ainda com o South Park Mexican e este Dope Game. Já agora eu fui aqui pesquisar e tal, vi aqui South Park Mexican, um dude que, portanto, H-Town, uma vida de crime, e ele diz logo, a Wikipedia diz logo, Carlos Coy, known professionally as SPM, South Park Mexican, American rapper and convicted sex offender. Portanto, fica também aqui um vou usar isto para deixar aqui um alerta. Façam grandes malhas, mas sejam respeitosos e look after each other, claro. Não sejam como o South Park Mac, sejam só metade, que é tipo grandes malhas. Obrigado por terem estado desse lado. Acredito que se forem um bot que está aqui a papar isto, porque olá, se és um bot que está a ouvir aqui os programas para depois aprender a fazer programas de rádio e não sei o quê, passa-te ao caralho. A todos vós, obrigado pela companhia e pela preferência. Estamos aí com Eastside Radio, com uma grelha fortíssima, preenchidíssima, com também algumas ausências devidas que se devem a férias, né? Férias. Toda a gente merece. E portanto, mas continuem a ligar-se desse lado, porque aqui deste lado também estamos aqui cheios de cenas a acontecer, tá bom? Um obrigado, beijam, boas noites. É importante fazer a concordância de números, não é? Boa noite, é estranho. Boas noites. Boas noites a todos. E uma boa semana. Boa semana a todos. Aqui já começou. Tá bom? Entretanto, só uma coisa: a Casa Branca tweetou a dizer "Communism is the greatest threat to our country". Por isso já sabem o que têm a fazer, comprem EPs pro Avante. É isso. E há eclipse na quarta-feira, não é? Tenham cuidado com os olhos, não façam tropelias, procurem os óculos, ou então depois vejam as notícias, tá bom? Um grande abraço, até já. Mas uma cena, quando tiverem a ver o eclipse, o importante é pensem bem o que é que está a acontecer. Está a Terra, está a Lua ali no meio, porque o Sol está a 400, eles são uma é maior que a outra, mas o Sol é 400 vezes maior, mas está 400 vezes maior, mais longe, né? Não é mais maior. Portanto, pensem nisso, pensem no cosmos, tentem ver um modelo 3D. E dá ao vosso centro de ciência viva mais próximo e informai-vos acerca deste nosso cosmos, que é tão bonito, porque são apenas pedregulhos a andar à volta de uma cena. É uma cena tripante. Obrigado também a todos que conseguiram, que passaram aquela parte, viram, lembram-se que há umas semanas era aquela cena de passar o reggae. Agora foi passar aquela cena do então, mas agora o Wi-Fi não dá, e agora? E voltou a dar ou não voltou? Bom, a música está aí e eu depois também não posso acabar, está bem? Não posso acabar depois disso, acho que o contrato não permite, é uma cena assim, está bom? Um grande abraço, boa semana a todos, boa segunda-feira, bem-ajam, até já.

Sejam muito bem-vindos. Este é o Mutante na East Side Radio, sempre aqui às quartas-feiras. Eu sou o Senhor Pelota e ficamos juntos da próxima hora, durante toda a hora. Hoje recupero aqui alguns discos que voltam a fazer sentido sempre no verão. Afro, sonoridades, não confundir com o Afro House, ok? Isso é outra coisa. Abrimos com Afro Disco Beats, na remistura de African 808, na verdade um rework que descobri na compilação Afro Rhythms Singles and Remixes Volume 2 na editora Planeta U Comet Records já em 2021. Belo disco. Com esta recuamos um pouquinho mais lá atrás, Brandy Volant com este The Ritual, na incrível remistura de Shadowflights. Sonoridades quentes, a condizer com o dia que está lá fora, é o primeiro mutante da season verão, oficialmente.

mais música irrequieta e sem estilo, época temporal ou andamento. É sempre assim aqui no Mutantes, as preocupações ficam à porta do estúdio e trazemos a música pela música. Ainda há pouco escutávamos mais uma recuperação de uma compilação que voltei a pôr na mala de discos, Discotech, pela mão de DJ Cosmos, na Yellow. Escutámos duas, lá atrás Brandy Volant, The Ritual, com a remistura de Shadow Flights, e esta última, James Nylon featuring Mooney, I Know a Place, na remistura de Ian Pearson e Al Usher. Música que me continua a soar muito bem. Já em fundo escutamos uma das novidades e que se entranhou rapidamente, Mud e Hamad Fakrun. O tema chama-se Drago e aqui na remistura dos inconfundíveis, incontornáveis e Jute Boys. Mais lentos, mas deixem-se levar. Esta vale a pena.

já levantámos voo por aqui, mais um bocadinho, ninguém nos agarra. Esta é mais uma recuperação, In Flagranti, grande amigo, Sasha, que tive a oportunidade de partilhar a cabine com ele várias vezes, a última foi em Londres e digo-vos só que é daqueles que sabe muito. Este era o tema Personal Agent, que saiu exclusivamente na compilação Cosmic Balearic Beats Volume 1 na Eskimo, disco que já trouxe aqui. Aliás, são três discos, são três volumes desta compilação e de volta e meia sabe bem voltar a eles. Agora já em fundo, outro assunto, música nova, acabada de sair, é de outro grande amigo, Casper, My Brother, é o nome do tema, mas sim, é também algum brother, nesta vida. Magnífico álbum, várias propostas com várias sonoridades e BPMs para vários momentos. O álbum chama-se Thread of Becoming e saiu na sua Percebes Música, claro. Só podia. Vou-vos deixar com esta maravilhosa track, My Brother,

Mais um programa Inside Radio. De volta do Waking Life, de volta à rádio, ainda a recuperar, espero que a gente esteja bem e boa saúde. Muitas histórias para contar. Começamos com Borders of Canada, hoje com pouca conversa e muita música.

E agora, a acabar uma hora de programa de rádio sem conversas, sem nada, foi bom, há muita música nova. Voltamos em breve com um programa com mais conversa, mais histórias, tenho muita coisa para contar. E de preferência com o Joaquim aqui para esclarecer aqui a desavença que houve. Ninguém quer ficar abandonado no Waking Life, ninguém deseja isso, não foi isso que aconteceu. Vou pedir desculpas em público para um dos meus grandes amigos que acha que ficou lá, mas não ficou, eu estava lá em espírito. Bom resto de semana a todos e long life to East Side Radio por estes programas que nos alimentam.